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0: O som dos Titãs, os Cegos do Castelo, Faith Hill, There You Be. JBFM, faltam 2 minutos para as 10.
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0: Os Estados Unidos anunciaram hoje a retirada de 5 mil soldados da Alemanha. A medida é vista como uma punição a Berlim diante de uma crise diplomática entre os dois países. No início da semana, o chanceler alemão Friedrich Merz afirmou que os iranianos estavam humilhando os Estados Unidos nas negociações de paz para encerrar o conflito. Mais cedo, o porta-voz do Pentágono, Sean Parnell, confirmou a retirada dos militares que, segundo ele, deve ser concluída entre 6 e 12 meses. O presidente Donald Trump já havia anunciado que pretendia retirar as tropas da Alemanha e que poderia fazer o mesmo com Espanha e Itália. Os fãs de Shakira lotaram a areia da praia de Copacabana na noite desta sexta-feira para assistir ao ensaio da cantora no palco onde ela se apresenta amanhã no evento Todo Mundo no Rio. A própria artista compartilhou um vídeo nas redes sociais se mostrando surpresa com a multidão que aguardava a passagem de som. A cantora brasileira Maria Bethânia esteve no palco durante o ensaio, indicando uma possível participação no show de amanhã. A apresentação de Shakira na praia de Copacabana está marcada para começar às 9h45 da noite deste sábado. Próximo informativo às 11 horas.
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10:03, noite maravilhosa de sexta-feira para você que tá com a gente. Eu sou o Christian Ferraz e hoje, depois de muito tempo, te faço companhia aqui no Love Songs. Até a meia-noite, as músicas mais românticas de todos os tempos. Um abraço para você que ouve o Love Songs a partir de agora, em qualquer lugar do planeta. No rádio, no app, no site, na TV, na Alexa. Seguimos juntos até a meia-noite com aqueles clássicos pra gente matar saudades. Pra começar, vamos até 1983. Pra recordar The Manhattans, Forever By Your Side. Ótima noite.

Pois só para começar o nosso Love Songs desta noite de sexta-feira com a canadense Shania Twain, Don't, Michael Jackson, You're Not Alone, Maxine Nightingale, Lead Me On, e abrindo The Manhattans, Forever By Your Side. Assim seguimos até a meia-noite com os clássicos, música boa para a gente recordar. Abraço para você que está em casa, no trabalho, no plantão, no carro, levando junto a JBFM. Ótima noite, nós seguimos com Love Song.

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0: Um dos singles mais vendidos na América do Norte em 1986. Som da banda americana Starship, em que o vocalista Mickey Thomas homenageia a esposa Sarah. Você curtiu aqui no Love Songs. São 10 horas e 34 minutos, noite maravilhosa para você.
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0: A Caixa Cultural no centro do Rio inaugura na próxima terça-feira mostra World Press Foto 2026. A exposição gratuita apresenta até o dia 28 de junho 42 imagens vencedoras do concurso anual de fotojornalismo realizado pela organização, que refletem temas urgentes no mundo, como conflitos sociais e políticos, crise climática e poluição. A Caixa Cultural funciona de terça a sábado, entre 10 da manhã e 8 da noite, e aos domingos, de 11 da manhã às 6 da tarde.
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O ano era 1975. O americano Major Harris, um dos ícones do R&B, lançava Love Won't Let Me Wait. Você curte aqui no Love Songs. Ainda por aqui, Gino Vanelli, Hurts to Be in Love. Will to Power, I'm Not in Love. Deborah Laws, Very Special. Até a meia-noite, os clássicos, as músicas mais românticas de todos os tempos. Aliás, prepara o like. A gente vai até 1987 para recordar Patrick Swayze, She's Like the Wind. Ótima noite para você.

0: Pra fechar a primeira hora de hoje do Love Songs, The Carpenters, Close to You, versão de 1970. Toni Braxton, I Don't Want You. Patrick Swayze, She's Like the Wind. 11 horas e 7 minutos, na volta tem muito mais. Até já.
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0: A Academia de Artes e Ciências Cinematográficas anunciou mudanças no regulamento de elegibilidade do Oscar. Entre as principais delas estão novas possibilidades de indicações à categoria de melhor filme internacional e uma regra que veta performances geradas por inteligência artificial. A partir do ano que vem, filmes em outros idiomas que não o inglês passam a concorrer de duas formas. A antiga, como representante de um país, continua a valer, mas agora os longas também poderão ser nomeados ao ganhar prêmios em alguns dos principais festivais de cinema do mundo, como o Festival de Berlim e o de Cannes. A próxima edição do Oscar será realizada no dia 14 de março de 2027. O pedágio da Transolímpica vai aumentar de R$ 8,95 para R$ 9,95 a partir de amanhã, mas a nova tarifa permanecerá congelada por 3 anos. A medida faz parte de um acordo entre a Prefeitura e a concessionária Via Rio, que, em troca, teve o prazo de exploração da Via Expressa estendido por mais 15 anos. O novo valor de R$ 9,95, que entra em vigor neste domingo, ficou abaixo dos R$ 10,35 que tinham sido autorizados pela Justiça em dezembro. Próximo informativo à meia-noite.
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0: De volta nesta sexta-feira à noite, finzinho de feriado, com...

Som do cantor e pianista americano Neil Sedaka, Laughter in the Rain, clássico de 1975, lançada pouco mais de 50 anos, aliás, na época, alcançou o primeiro lugar na Billboard Hot 100. Música maravilhosa que você curtiu aqui no Love Songs, ainda Alan Parsons' Time, Dire Straits' Your Latest Trick. Abrimos o módulo com Stanley Clark, George Duke, Sweet Baby. 11h26, ótima noite para você que tá com a gente em qualquer lugar do Rio, do Brasil e do mundo, ligado, ligada no Love Songs. Até a meia-noite, as músicas mais românticas de todos os tempos. Que bom que você escolheu a JBFM para te fazer companhia nesta noite. 11h26, agora tem Annie Lennox.

0: O ano era 1982. Joe Cocker e Jennifer Warnes lançavam Up Where We Belong. Você curte aqui no Love Songs, Bon Jovi, Miracle, Annie Lennox, Why. 11:39.
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0: 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Ótima noite para você. Agora tem George Michael no Love Songs.

parceria maravilhosa, Roberta Fleck, Donny Haraway, The Closer I Get To You, música de 1978. Bryan Adams, Please Forgive Me, Kissing a Fool com George Michael no Love Songs. 5 minutos faltando para meia-noite. Agora tem Brian McKnight.

0: Para fechar o Love Songs desta noite, o som da banda americana de R&B Climax, I Miss You. Brian McKnight, Back at One. Agora meia-noite, três. Ótima noite, valeu pela companhia. O Love Songs volta na segunda-feira, 10 da noite, com Maurício Berger. Nós seguimos por aqui até 1 da manhã. Agora meia-noite, 4.
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2: Os governos do Brasil e da Espanha divulgaram hoje uma nota conjunta condenando a prisão de um cidadão brasileiro e um espanhol por forças de Israel em águas internacionais. O documento afirma que o episódio ocorreu próximo à Grécia, fora da jurisdição israelense. Segundo o Itamaraty, os dois homens estavam em embarcações da flotilha Samud, interceptada nesta semana por militares israelenses. Os barcos seguiam rumo à faixa de Gaza com ajuda humanitária. O Itamaraty convocou o encarregado de negócios na Embaixada de Israel no Brasil para prestar esclarecimentos sobre o caso. O pedágio da Transolímpica aumenta de R$ 8,95 para R$ 9,95 a partir desse domingo. Mas a nova tarifa permanecerá congelada por 3 anos. A medida faz parte de um acordo entre a Prefeitura e a concessionária Via Rio, que, em troca, teve o prazo de exploração da Via Expressa estendido por mais 15 anos. O novo valor de R$ 9,95, que entra em vigor no domingo, ficou abaixo dos R$ 10,35 que tinham sido autorizados pela Justiça em dezembro. Próximo informativo a 1 hora.
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0: Johnny Hates Jazz, Turn Back the Clock, aqui na programação da JBFM, meia-noite, 33 agora.
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0: Seguimos nesta madrugada de sábado já com música e informação do seu jeito.

0: Em 99,9, o som do Lulu Santos, Tempos Modernos, Whitesnake, Is This Love? Agora meia-noite, 48.
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0: Para fechar a hora, o som dos Rolling Stones, Angie, ainda Alejandro Sanz, Coração Partido, uma hora.
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0: No trânsito, enxergar o outro é salvar vidas. É esse o lema da campanha Maio Amarelo que o Detran do Rio vai lançar na próxima segunda-feira. Segundo o órgão, o movimento de conscientização ganha importância vital no momento em que os acidentes no trânsito atingem números alarmantes, principalmente em ocorrências com mortes que envolvem motocicletas. A iniciativa busca reforçar a importância da empatia entre condutores e do respeito às regras. A campanha terá ações educativas em rodovias e na ponte Rio-Niterói, simulação de acidentes, atividades em escolas e bares e distribuição de antenas de proteção para motociclistas. A programação inclui ainda a iluminação de monumentos como Cristo Redentor. O Papa Leão XIV nomeou como bispo na Virgínia Ocidental, nos Estados Unidos, um religioso que entrou ilegalmente no país, escondido no porta-malas de um carro. É velho Mangivar Ayala, de 56 anos, nasceu em El Salvador e foi para os Estados Unidos em 1990, fugindo de um conflito armado. Segundo o jornal The Washington Post, ele se tornou cidadão americano em 2006 e atualmente critica as políticas migratórias do governo Trump. No ano passado, o agora bispo publicou um artigo condenando a repressão migratória e cobrando apoio a imigrantes e refugiados. Próximo informativo amanhã, às 9 da manhã. Eu sou o Christian Ferraz, fico por aqui. Nos falamos logo mais à noite, a partir de 10 da noite, no Celebration JBFM. Abraço para você, boa madrugada e até lá.
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cérebro. Sentia um acréscimo de estima por si mesma e parecia-lhe que entrava enfim numa existência superiormente interessante, onde cada hora tinha o seu encanto diferente, cada passo conduzido

0: Derry Hall and Joe Notes, na JBFM. Meneer, No Mercy Baby Come Back. Daniel Polter, Bad Day, 7:31. Bom dia.
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0: Ride Like the Wind, Christopher Cross na JBFM, Lulu Santos, adivinha o que? Tina Turner, Two People, 8 e 2, bom dia.
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0: 8 e 3, bom dia.
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0: Toby Kylie, Bubbly, Elton John, Little Genie. 8h32, bom dia.
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0: A fábrica Bering, na zona portuária do Rio, promove neste sábado mais um circuito interno. A programação reúne ateliês de arte, gastronomia, música ao vivo e outras experiências. A entrada é gratuita. O circuito interno da Bering acontece hoje, das 10 da manhã às 7 da noite. A fábrica Bering fica na rua Orestes, número 28, na Gamboa.
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Faltam 9 minutos para as 9. Bom dia, você está na JBFM. Obrigado pela sua companhia.

0: Night Shift com o grupo Commodores, Rick Astley, Cry for Help, Sex It Up, Robbie Williams. 9 horas, bom dia.
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0: Os Estados Unidos anunciaram a retirada de 5 mil soldados da Alemanha. A medida é vista como uma punição a Berlim diante de uma crise diplomática entre os dois países. No início da semana, o chanceler alemão Friedrich Merz afirmou que os iranianos estavam humilhando os Estados Unidos nas negociações de paz para encerrar o conflito. O porta-voz do Pentágono, Sean Parnell, confirmou a retirada dos militares, que, segundo ele, deve ser concluída entre 6 e 12 meses. O presidente Donald Trump já havia anunciado que pretendia retirar as tropas da Alemanha e que poderia fazer o mesmo com Espanha e Itália. Os fãs de Shakira lotaram a areia da praia de Copacabana na noite desta sexta-feira para assistir ao ensaio da cantora no palco, onde ela se apresenta hoje no evento Todo Mundo no Rio. A própria artista compartilhou um vídeo nas redes sociais se mostrando surpresa com a multidão que aguardava a passagem de som. A cantora brasileira Maria Bethânia esteve no palco durante o ensaio e confirmou nas redes sua participação no show de logo mais. A apresentação de Shakira na praia de Copacabana está marcada para começar às 9h45 da noite deste sábado. Próximo informativo daqui a pouco às 10 horas. 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
0: 9h04, como em todos os sábados, todos os fins de semana aqui na JBFM, a gente começa muito bem as manhãs aqui da JB com o JB do Brasil, melhor da música nacional. São 3 horas, somente com os clássicos e as músicas mais lindas e famosas e espetaculares da MPB. Começando com um super clássico, música de 1977, do Guarabira e do Flávio Venturini. Foi lançada pela primeira vez pelo Sai Guarabira, pela dupla Sai Guarabira, no álbum Pirão de Peixe com Pimenta, em 1977. Depois, em 1982, 5 anos depois, o Flávio Venturini gravou em seu disco solo, Nascente. Vamos de Espanhola.

9:13, JB do Brasil apenas começando aqui na JBFM. Até o meio-dia, tem canções como essa, do Milton Nascimento.

0: Descobridor dos Sete Mares com Tim Maia, música de 1983 do álbum O Descobridor dos Sete Mares. Antes você ouviu no JB do Brasil Titãs, Marina Lima, Toquinho, muita coisa boa, até o meio-dia, o melhor da música nacional aqui na JBFM. Rapidinho a gente dá uma parada pros comerciais e tá de volta daqui a pouco.
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4: Olá, tudo bem? Hoje o nosso bate-papo será com Bruno Cassola, corretor especializado na gestão de ativos imobiliários de alto padrão em Santa Catarina. Bruno, por que os produtores do agro estão investindo na compra de imóveis em Balneário Camboriú?
5: Os produtores do agronegócio, realmente, eles adoram Balneário Camboriú, principalmente o pessoal do Centro-Oeste, e eles veem aqui na nossa região, nosso litoral, como uma ilha de oportunidades para investimento imobiliário. Você consegue comprar um imóvel que valoriza bastante, né, acima de renda fixa, ele consegue morar com qualidade de vida, com segurança e ter praias maravilhosas no seu entorno. E geralmente esse produtor rural, ele já tem alguma familiaridade com o sul do Brasil, já morou no sul do Brasil, tem algum parentesco, tem alguma experiência boa que faz ele se direcionar aqui para a nossa região.
4: Mais tarde eu volto falando um pouquinho mais com Bruno Cassola, corretor em Santa Catarina.

Faltam sete minutos ainda para as 10 da manhã. Primeira hora do JB do Brasil tá chegando ao fim. Ainda tem mais 2 horas com o melhor da música nacional aqui na JB.

0: O pai do samba rock brasileiro, Roberto Tadeu de Souza, ou simplesmente Bebeto. É, essa é do primeiro LP dele, de 1977, não é isso? É, não, 1981, isso, Bebeto, com Menina Carolina, aqui no JB do Brasil. Guilherme Arantes, Coisas do Brasil, Zélia Duncan, Enquanto Durmo, 10:04, bom dia.
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0: A imunização contra a gripe no município do Rio foi retomada ontem nas 3 unidades do Supercentro Carioca de Vacinação. O de Botafogo, o do Shopping Nova América em Del Castilho e o do Parque Shopping em Campo Grande, que funcionam de domingo a domingo. A informação é da Secretaria Municipal de Saúde. A vacinação tinha sido suspensa na última quinta-feira por falta de doses. A partir de hoje, as vacinas contra a gripe também voltam para os estoques das clínicas da família e dos centros municipais de saúde. O piloto britânico Lando Norris, da McLaren, vai largar hoje na pole position da corrida sprint no GP de Miami de Fórmula 1. O atual campeão mundial liderou ontem o Q1 e o Qualify 3. Kimi Antonelli, da Mercedes, e Oscar Piastri, também da McLaren, completam o top 3. O brasileiro Gabriel Bortoleto, da Audi, vai largar na 11ª colocação no grid. A corrida sprint acontece logo mais, à 1 da tarde, pelo horário de Brasília, e é classificação para a corrida principal, às 5 da tarde. O GP de Miami será realizado neste domingo, no mesmo horário. Próximo informativo daqui a pouco às 11 horas. 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Acesse jb.fm.
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0: 10:07, bom dia.
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0: JB. 10:08, JB do Brasil já está de volta com mais uma de 1983, do Dalto e do Cláudio Rabelo, Espelhos d'Água.

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0: Apesar de ser um dos maiores sucessos do Barão, quem gravou primeiro essa música foi Ney Matogrosso em 1983. Na época, o Ney, que havia terminado o relacionamento com Cazuza, vocalista do Barão à época, ouviu a música numa fita demo na casa do ex-namorado e percebeu todo o potencial que a música tinha. Mesmo com a resistência do Cazuza, Ney o convenceu a deixá-lo gravar. A gravação se tornou um grande sucesso e aí abriu as portas para o Barão Vermelho nas rádios de todo o país. O grupo lançou sua versão para o álbum Barão Vermelho 2 no mesmo ano, de 1983. A música é até hoje um dos maiores sucessos do Barão e é considerada até um hino da redemocratização do Brasil. Barão Vermelho para o dia nascer feliz no JB do Brasil, na JBFM. 10h36. Vamos parar rapidinho para o comercial. Daqui a pouco a gente está de volta com mais música aqui no JB do Brasil. Até o meio-dia tem muita música boa.
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0: O Centro de Operações da Prefeitura informa que a área de proteção ao ciclismo de competição, Circuito Marcos Ramas, nas regiões do Centro e Santo Cristo, está suspensa neste fim de semana. A medida ocorre por conta da grande movimentação de veículos na cidade, especialmente no entorno da rodoviária Novo Rio, em função do feriadão do Dia do Trabalhador e do evento Todo Mundo no Rio, com o show da Shakira logo mais. As atividades serão retomadas em 10 de maio, com interdição semanal da via para treinamento de ciclistas na região do Porto Maravilha.
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0: Dez e trinta e oito, JB do Brasil já tá de volta com mais uma parceria do Flávio Venturini, do Sai Guarabira. 14 bis, todo azul do mar.

Faltam 14 minutos para as 11. Esse é o JB do Brasil na JBFM. Que bom saber que você está por aqui. Vai ouvir muita música boa hoje ainda.

0: Lovers, e foram os Paralamas do Sucesso no JB do Brasil com Meu Erro. Antes, Marisa Monte, Beija Eu, Lenine, Hoje Eu Quero Sair Só. 11 horas, daqui a pouco a gente tá de volta.
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0: A Academia de Artes e Ciências Cinematográficas anunciou mudanças no regulamento de elegibilidade do Oscar. Entre as principais delas estão novas possibilidades de indicações à categoria de melhor filme internacional e uma regra que veta performances geradas por inteligência artificial. A partir do ano que vem, filmes em outros idiomas que não o inglês passam a concorrer de duas formas. A antiga, como representante de um país, continua a valer. Mas agora os longas também poderão ser nomeados ao ganhar prêmios em alguns dos principais festivais de cinema do mundo, como o Festival de Berlim e o de Cannes. A próxima edição do Oscar será realizada no dia 14 de março de 2027. O pedágio da Transolímpica vai aumentar de R$ 8,95 para R$ 9,95 a partir de amanhã, mas a nova tarifa permanecerá congelada por 3 anos. A medida faz parte de um acordo entre a Prefeitura e a concessionária Via Rio, que em troca teve o prazo de exploração da Via Expressa estendido por mais 15 anos. O novo valor de R$ 9,95, que entra em vigor neste domingo, ficou abaixo dos R$ 10,35 que tinham sido autorizados pela Justiça em dezembro. Próximo informativo daqui a pouco ao meio-dia. 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
0: 11h04, já estamos de volta com Guilherme Arantes.

0: Música de 1985 do álbum Todas, Marina Lima, Eu Te Amo Você, Vinícius Cantuária, Só Você, Léo Jaime, Preciso Dizer Que Te Amo, 11h31, daqui a pouco tem o último módulo musical aqui do JB do Brasil, não perca, é rapidinho.
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0: 11h32, bom dia.
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0: 11h33, JB do Brasil já tá de volta. Na última sequência musical, começando com música de 1980, do álbum Rita Lee, música da Rita e do Roberto de Carvalho, Caso Sério.

0: Tribalistas, encerrando o JB do Brasil de hoje com Já Sei Namorar. Ouvimos também Caetano Veloso, Podres Poderes, Adriana Calcanhoto, Marizia, Titãs, Família e muito mais. O melhor da música nacional volta amanhã, a partir das 9 da manhã. Agora 12:08, uma excelente tarde de sábado para você.
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0: 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O ex-piloto de Fórmula 1 e multicampeão do paraciclismo Alessandro Zanardi morreu nesta sexta-feira aos 59 anos. A informação foi confirmada pela família, que não revelou a causa da morte. O piloto italiano construiu parte de sua carreira no nível mais alto do automobilismo e disputou 44 grandes prêmios na Fórmula 1 entre 1990 e o início dos anos 2000. Em 2001, Zanardi sofreu um grave acidente que resultou na amputação das duas pernas. Após a recuperação, ele decidiu voltar a competir no paraciclismo. O atleta novamente chegou ao alto rendimento e conquistou 2 medalhas de ouro e 1 de prata em Londres 2012 e repetiu o feito na Rio 2016. O concurso 3003 da Mega Sena pode pagar hoje o prêmio de 3 milhões e meio de reais para os acertadores das 6 dezenas. O sorteio, realizado pela Caixa Econômica Federal, ocorre logo mais às 9 da noite. O jogo simples, com 6 números marcados, custa R$ 6,00 e pode ser realizado pela internet até às 8 da noite. Próximo informativo a 1 hora. Outras notícias também no nosso site, jb.fm.
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0: Ouvimos Santana com Smooth, Where is the Love, com John Legend e Bailey Ray, Corinne Bailey Ray e também Leone, Garotos 2, JBFM, meio-dia e 34.
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0: Um caminhão enguiçado ocupa uma faixa da pista central da Avenida Brasil, na altura da estação de BRT Rubens Vaz, na Maré, no sentido Zona Oeste, e deixa o trânsito intenso no trecho. E vale lembrar que em Copacabana, a Avenida Atlântica e seus acessos estão interditados para carro de passeio, incluindo as pistas da Orla, por conta do evento Todo Mundo no Rio. Além disso, há proibição de estacionamento em Copacabana, Botafogo e na Avenida Epitácio Pessoa, na Lagoa.
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0: Ouvimos Christopher Cross, Never Be The Same, Legião Urbana, Teatro dos Vampiros e CNC Music Factory, Take A Talk. JBFM, 1:05 no Rio, boa tarde pra você.
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0: 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O Metrô Rio disponibilizou hoje a venda da pulseira de retorno para os fãs da cantora Shakira que vão ao evento Todo Mundo no Rio, logo mais na praia de Copacabana. A pulseira será entregue assim que o cliente pagar a tarifa nas catracas na ida ao show. O objetivo é agilizar e melhorar o fluxo de embarque do público na volta do evento. A venda das pulseiras de retorno será realizada até às 10 da noite em todas as estações, exceto das estações de Copacabana. A pulseira não será obrigatória e custa R$ 15,80. Para compra, o cliente poderá utilizar os cartões RioCar, Jaé e Giro, além de pagamento por aproximação com cartões de crédito e débito. O ex-presidente Jair Bolsonaro apresenta boa evolução clínica após a cirurgia no ombro direito realizada ontem. Segundo o boletim médico divulgado hoje pelo Hospital DF Star, ele dará início à reabilitação motora e funcional. O ex-presidente segue internado após o procedimento de reparo artroscópico do manguito rotador. O quadro clínico é considerado estável. A cirurgia foi autorizada pelo Supremo Tribunal Federal depois de um pedido da defesa que apontou lesões e dores persistentes decorrentes de uma queda. Próximo informativo às 14h. 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

0: Tears for Fears, Sowing in the Seeds of Love, Skank, Vamos Fugir e ainda Teddy Swims, Don't Stop Believin'. JBFM no Rio, 1h37.
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0: Propaganda, Duel, Pepeu Gomes com Eu Também Quero Beijar, Daryl Hall and John Oates, I Can Go For That, JBFM, 2:10 no Rio.
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0: 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O ministro da Defesa alemão, Boris Pistorius, afirmou hoje que os europeus precisam assumir maior responsabilidade por sua própria segurança. A declaração foi em resposta ao anúncio do governo dos Estados Unidos, que prometeu retirar 5 mil soldados da Alemanha. A decisão ocorre em meio a divergências entre os dois países sobre o conflito no Irã e as tensões com a Europa por conta das tarifas. Segundo o ministro alemão, a retirada parcial das tropas afetará um contingente atual de quase 40 mil soldados americanos alocados no país europeu. A ativista e vencedora do Prêmio Nobel da Paz em 2023, Narges Mohammad, de 53 anos, segue com um quadro de saúde instável após ser transferida da prisão para um hospital de Zanjan, no noroeste do Irã. Segundo o comunicado da fundação que a representa, ela depende de suporte de oxigênio e tem pressão arterial instável. Médicos e familiares de Narges pedem a autoridades locais o acesso a um hospital na capital e a soltura dela. O Comitê do Prêmio Nobel afirmou hoje que a vida da ativista está nas mãos das autoridades iranianas. Narges Mohammad foi presa em 2025 após ter feito críticas ao governo do país. Próximo informativo às 3 horas. Outras notícias também no nosso site jb.fm.
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3: Bruno, quais as expectativas deste ano para o mercado imobiliário em Santa Catarina?
4: O mercado imobiliário em Santa Catarina segue em alta, principalmente nas praias do litoral norte catarinense, onde tem indústria, turismo forte, o mercado de construção civil muito aquecido. E agora nós topamos também na questão de macroeconomia, que com a redução futura para 2026 e 2027 da taxa Selic, esse dinheiro que está na renda fixa, ele vai migrar mais para o mercado imobiliário. Então são caminhos, são vias que deixam o nosso mercado imobiliário mais forte ainda. E a cidade também está preparada com os maiores, mais renomados empreendimentos do Brasil e até referências mundiais, hoje em Balneário Camboriú.
3: Hoje eu entrevistei Bruno Cassola, corretor especializado na gestão de ativos imobiliários de alto padrão em Santa Catarina.
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0: Em 99,9, Lionel Richie, All Night Long. Antes, Jason Mraz, Kobe Calais, Lucky e Madonna, Rain. JBFM, 2h39.
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0: Talk Talk, It's My Life, Barão Vermelho, Bete Balanço e Elton John, Rocket Man. JBFM 3 e 4, boa tarde pra você.
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0: 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O feriado do Dia do Trabalhador foi marcado por fortes chuvas em parte do Nordeste brasileiro. Em Pernambuco, deslizamentos de terra deixaram 4 mortos, entre eles 2 crianças. Na Paraíba, as chuvas causaram alagamentos e deixaram famílias desabrigadas e comunidades ilhadas após cheias de rios. 2 homens morreram eletrocutados em Guarabira, no interior do estado. O ministro da Integração e do Desenvolvimento Regional, Valdez Góes, anunciou hoje o envio de equipes da Defesa Civil para a região. O Botafogo recebe o Remo daqui a pouco às 4 da tarde no estádio Nilton Santos, em jogo válido pela 14ª rodada do Brasileirão. O Alvinegro vem de um empate por 2-2 com o Internacional na última rodada e ocupa o 8º lugar na tabela com 17 pontos. Já o Remo segue na zona de rebaixamento com apenas 8 pontos e não vence desde a 8ª rodada. O Leão Azul busca a primeira vitória como visitante no Campeonato Brasileiro para se aproximar do primeiro time fora do Z4. Próximo informativo às 4 horas. 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
0: 3 e 6.
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0: Reúne atrações para toda a família, com estandes de moda, decoração, gastronomia, cervejas artesanais, oficinas e brincadeiras infantis, além de música ao vivo. A entrada é gratuita. A feira O Fuxico acontece neste fim de semana na Praça Nossa Senhora da Paz, sempre do meio-dia às 8 da noite.
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0: Brian Ferry, Slave to Love, Lulu Santos, Tempos Modernos e ainda Alejandro Sanz e Alicia Keys, Looking for Paradise, JBFM 3:38. Um acidente envolvendo três carros interdita três faixas da linha vermelha na altura do acesso pela ponte Rio-Niterói. Equipes da Sete Rio e dos bombeiros estão no local. O trânsito está congestionado desde a altura de São Cristóvão. A melhor opção neste momento é seguir pela Avenida Brasil. E na linha amarela, o sentido Barra tem trânsito lento da altura da Vila do João ao acesso 8 em Bom Sucesso. Já no sentido Fundão, boas condições. 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

0: Jackson 5, 99,9, ABC, Heróis da Resistência, dublê de corpo e Country Club com Love is Love, JBFM 4 e 7.
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0: 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Copacabana já está no clima do show da cantora Shakira. Desde cedo, uma multidão de fãs ocupa a praia aguardando a apresentação da colombiana, marcada para as 9h45 da noite. Enquanto isso, ambulantes aproveitam o público e usam a criatividade para faturar. Alguns deles passaram a vender sacos reforçados, cheios de areia, como uma espécie de camarote improvisado. Segundo o portal G1, cada unidade é vendida por R$100. Os ambulantes também comercializavam bancos de plástico para os fãs subirem durante o show. Cada um custa, em média, R$50. Em nota, a Secretaria de Ordem Pública informou que os agentes estão desfazendo cercadinhos e multando ambulantes que estão alugando esses espaços. Morreu hoje no Rio de Janeiro, aos 85 anos, o jornalista Raimundo Rodrigues Pereira, um dos nomes mais importantes da imprensa brasileira. Ao longo da carreira, Raimundo passou por veículos como a revista Realidade e o jornal Estado de São Paulo, mas se consolidou na chamada imprensa alternativa. Durante a ditadura militar, ele enfrentou o autoritarismo e fundou o jornal Movimento, periódico que foi alvo de forte censura. O corpo de Raimundo Rodrigues Pereira será cremado neste sábado. Próximo informativo às 5 horas. 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
0: 4:10, boa tarde.
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0: The Cardigans, Love Fu, Kid de Abelha, Eu Tive um Sonho e James Ingram e Michael McDonald e I'll Be There. JBFM 4:36.
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0: George Michael na JBFM Freedom 9, Titãs, Marvin, Barry White, Just the Way You Are. Olá, ótimo fim de tarde de sábado, 2 de maio de 2026. Você está na JBFM, ouve em 99,9, também pelo nosso aplicativo. Vamos juntos, eu sou Kelly Moniz e te faço companhia a partir de agora por aqui.
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0: A defesa da cabeleireira Débora Rodrigues dos Santos, conhecida como Débora do Batom, solicitou ao Supremo Tribunal Federal a redução da pena. O pedido já considera a derrubada do veto do PL da dosimetria feita pelo Congresso na última quinta-feira. Débora foi condenada a 14 anos de prisão pelos crimes de abolição violenta do Estado Democrático de Direito, golpe de Estado, dano qualificado, deterioração do patrimônio tombado e associação criminosa armada. A Polícia Federal afirma que foi ela quem pichou a frase, abre aspas, perdeu mané, fecha aspas, na Estátua da Justiça, em frente ao edifício do STF, durante os atos antidemocráticos de 8 de janeiro de 2023. Um manifestante escalou a ponte memorial Frederick Douglass em Washington em protesto contra o presidente americano Donald Trump, pedindo o fim do conflito contra o Irã. Em publicação nas redes sociais, o homem que se identificou como Guido Reistetter pediu que o povo americano coloque um fim imediato à guerra. Ele também fez um apelo aos governos pelo fim da inteligência artificial, afirmando que a tecnologia representa risco à humanidade. A polícia de Washington informou que todas as faixas da ponte foram fechadas e que negociadores foram enviados ao local. Próximo informativo às 6 horas. Outras notícias também no nosso site jb.fm.
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0: 5 e 6.
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0: O CCBB no centro do Rio recebe a mostra Yoshitaka Amano, Além da Fantasia. A exposição gratuita traz um panorama da obra de um dos artistas visuais mais influentes do Japão. Amano transita entre as artes plásticas, a ilustração, o design gráfico, a moda e o universo do entretenimento. O público poderá conferir ao todo 218 obras, como pinturas, ilustrações e croquis, além de uma sala com projeção em 360 graus de trabalhos do artista responsável pela identidade visual do jogo Final Fantasy. O CCBB fica aberto de quarta a segunda, das 9 da manhã às 8 da noite.
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0: Jemi The Doobie Brothers, Listen to the Music. Antes, Luciana Mello, Assim que se faz, Diana King, I Say a Little Prayer. 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
5: O Checkup Médico é grande aliado da sua saúde. Ele detecta ameaças silenciosas a tempo de detê-las. É o caso da doença periodontal. Esta inflamação da gengiva pode causar perda óssea e dos dentes. Ela também pode desencadear inflamações crônicas no corpo. A radiografia panorâmica das arcadas dentárias identifica essas alterações. Este importante exame faz parte das avaliações médicas feitas pelos clientes da MedRio Checkup. A MedRio é referência mundial em check-up médico. Em 2025, as clínicas receberam clientes de 55 nacionalidades. Eu sou Gilberto Ururaí e lembro você, saúde é prevenção. Um abraço para você e até o nosso próximo encontro.

0: America, You Can Do Magic, Vanessa Rangel, Palpite, Coldplay, Clocks, JBFM, falta um minuto para as seis.
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0: Um homem foi agredido na manhã de hoje, suspeito de assediar mulheres na praia de Copacabana, onde mais tarde acontece o show da cantora Shakira.

0: Testemunhas afirmam que ele teria mostrado as partes íntimas para as vítimas e tentado roubar mercadorias de um vendedor ambulante. O homem, que não foi identificado, foi contido por agentes da Guarda Municipal. A corporação informou em nota que nenhuma vítima ou testemunha se apresentou para indicar se o homem teria praticado algum crime. E os fãs de Shakira, que vão ao show logo mais em Copacabana, não devem enfrentar chuva. Segundo o Sistema Alerta Rio, a previsão para esta noite é de céu parcialmente nublado a nublado, mas sem chuva na cidade. Os ventos estarão variando entre fracos e moderados. Ao longo do dia, o tempo permaneceu estável no Rio, com nebulosidade variada, mas sem ocorrência de chuva. A máxima registrada hoje foi de 34 graus a 1 da tarde no aeroporto do Galeão. Próximo informativo às 7 horas. Outras notícias também no nosso site jb.fm.
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0: Network, e o clássico Who Can Be Now, Rod Stewart, Forever Young e Alex Warren, Ordinary. JBFM 6:28, ótima noite de sábado.
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0: A Praça General Tibúrcio, na Urca, volta a receber neste fim de semana a Feira Carioquíssima. O evento reúne marcas autorais, gastronomia diversa, pequenos produtores e música ao vivo aos pés do Pão de Açúcar. A entrada é gratuita. A Feira Carioquíssima acontece neste fim de semana na Praça General Tibúrcio, na Urca, sempre das 14h às 22h.
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0: advice.
1: Advice for Young at Heart, Tears for Fears, na JBFM. Gilberto Gil, Tempo Rei, Maxi Priest, Close to You. 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Agora 6h59.
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1: Subiu para 6 o número de mortos vítimas das fortes chuvas que atingem o estado de Pernambuco. O balanço mais recente divulgado pela Defesa Civil aponta que 1.605 pessoas estão desabrigadas e outras 1.089 desalojadas. Segundo o governo estadual, 525 pessoas foram resgatadas em ocorrências causadas pelos temporais. Ao todo, 29 abrigos foram ativados para atender as famílias que perderam suas casas. Na sexta-feira, o presidente Lula já havia determinado apoio federal às autoridades de Pernambuco. O ministro da Integração Regional

0: Nacional, Valdez Góes, acionou a Defesa Civil Nacional para prestar suporte às cidades atingidas. O Botafogo saiu na frente, mas sofreu a virada e perdeu por 2-1 para o Remo neste sábado no estádio Nilton Santos, em partida válida pela 14ª rodada do Brasileirão. Essa é a primeira derrota do Alvinegro sob comando do técnico Franklin Carvalho e interrompe uma sequência de 9 jogos de invencibilidade como mandante. Ferrarese abriu o placar para o Glorioso ainda no primeiro tempo, mas na segunda etapa, Aleph Manga e Jajá garantiram os 3 pontos para o Leão Azul. Com o resultado, o Botafogo cai para a 9ª colocação na tabela com 17 pontos, enquanto o Remo vai a 11 e coloca a Chapecoense na lanterna. Próximo informativo às 8 horas. Outras notícias também no nosso site jb.fm.
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0: Elton John e Kiki D, Don't Go Breaking My Heart, Sade Paradise, Rick Martin, Joss Stone, The Best Thing About Me Is You. 7h31.
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0: John Oates Out of Touch, Legião Urbana, O Teatro dos Vampiros, Tina Turner, What's Love Got to Do With?
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0: O Irã executou hoje dois homens acusados de espionagem a favor de Israel. A informação foi confirmada pela imprensa iraniana. Eles foram enforcados após serem considerados culpados de cooperação de inteligência com

0: Israel e com o Mossad, o serviço de espionagem do país. Autoridades iranianas alegam que um deles teria repassado informações confidenciais a um oficial do serviço de inteligência israelense durante a Guerra de 12 Dias entre os dois países, em junho do ano passado. O piloto Kimi Antonelli, da Mercedes, garantiu sua terceira pole position da temporada neste sábado no GP de Miami. Líder do campeonato, o italiano superou o bom final de semana da McLaren. Max Verstappen, da Red Bull, e Charles Leclerc, da Ferrari, completam o top 3. O brasileiro Gabriel Bortoleto, da Audi, teve problemas mecânicos e seu carro chegou a pegar fogo quando voltava para os boxes. Ele larga em último no grid. O GP de Miami será realizado neste domingo, às 5 da tarde, pelo horário de Brasília. Próximo informativo às 9 horas. Outras notícias também no nosso site, jb.fm.
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0: 8:02, boa noite.
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0: Backstreet Boys, Quit Playing Games, Toni Braxton, Long As I Live, Spice Girls, Too Much. Você está na JBFM, agora 8h31.
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0: Only When You Live, os Paralamas do Sucesso e Djavan, a brasileira, e ainda Ray Parker Jr., A Woman Needs Love. Você está na JBFM, 9 em ponto.
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